0: Eyfas. Tudo bem, meu irmão.
1: Tudo bem.
2: Ninety-five, we're not the biggest.
0: Coming.